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1: Eu sinto a tua presença nesse lugar, Deus. O Senhor não falha. O Senhor não mente. O Senhor não muda. Aleluia.

aquele que começou a boa obra é fiel. Ele não é homem para que minta. Ele não é filho do homem para que se arrependa. Talvez quem

tô sentindo a presença de Jesus aqui nesse lugar.

0: vai fazer cumprir na hora.
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pagará. É, Jesus. Quando Deus nos chama de luz do mundo, Ele nos compara com chama de lamparina. Lamparina tem pavio que queima do lado de fora e todo mundo vê, mas o que mantém a chama da lamparina acesa é o azeite que ninguém vê do lado de dentro. Não adianta a gente ter pavio pegando fogo do lado de fora e ter só isso, porque pavio sozinho pega fogo, mas o fogo logo para de pegar.

tristeza dentro do peito. 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Aleluia.

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1: Abri minha Bíblia em João 20.

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0: Paulo, tu tá sentindo o que eu tô sentindo, Paulo?
1: Eu tô sentindo uma coisa muito boa aqui, Silas.
0: O chão tremeu, as paredes se moveram. Todos os presos foram soltos.
1: É?
0: Só que tem um problema, Paulo. O imperador da Roma vai nos chamar e vai nos perguntar o que foi que fizemos pra sair daqui.
1: Eu já sei. Eu vou falar.

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1: Para prosperar, se tão somente ouvir a tua voz, Senhor, e te obedecer.

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1: Mito Pascoal.

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Jesus.

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2: A paz do Senhor, meus irmãos e amigos ouvintes. Aqui quem vos fala é o pastor Wagner Santos, da Assembleia de Deus Restauração em Chorozinho. É uma alegria imensa estar com vocês neste momento, através da rádio web Cristo, a Verdade que Liberta, levando uma palavra de fé, de esperança e, acima de tudo, de salvação para todos que estão nos ouvindo. Quero agradecer o convite do diácono Jair Barros, nobre amigo, que nos convidou para trazer essa reflexão. Quero, antes de tudo, também agradecer a Deus por esta oportunidade. Não é por acaso que você está sintonizado neste momento. Deus tem um propósito com a sua vida e Ele quer falar diretamente ao seu coração. E nesta manhã, tarde ou noite, eu não sei qual é o momento que você está ouvindo, eu quero trazer uma palavra especialmente para você que talvez esteja afastado dos caminhos do Senhor, para você que se sente perdido, angustiado, sobrecarregado pelo peso do pecado, das escolhas erradas, das dores da vida. A palavra de Deus diz que, ainda que o seu pecado seja vermelho como escarlata, ele se tornará branco como a neve. Olha que coisa poderosa. Deus não rejeita o pecador. Ele chama, ele convida, ele diz: vinde. Talvez você pense: pastor, o Senhor não sabe o que eu fiz. E realmente eu posso não saber. Mas Deus sabe. E mesmo assim, ele está te chamando. O problema não é o tamanho do seu pecado, o problema é ficar longe de Deus. O pecado afasta o homem de Deus. O pecado destrói famílias, destrói sonhos, tira a paz, rouba a alegria. Quantas pessoas hoje estão vivendo sorrindo por fora, mas chorando por dentro? Mas eu tenho uma boa notícia para você. Ainda há solução. Ainda há esperança. Ainda há um caminho. E este caminho é Jesus Cristo. Não existe outro caminho. Não é religião, não é dinheiro, não é posição social. É Jesus. Ele transforma. Talvez você já tentou de tudo: bebida, festas, amizades, e mesmo assim continua vazio por dentro. Sabe por quê? Porque existe um espaço no seu coração que só Deus pode preencher. E hoje Deus está dizendo: se tão somente tu abrires a porta de teu coração, deixar eu fazer morada, eu transformo a tua vida, a tua família, o teu viver. Hoje você pode tomar esta decisão e ela vai mudar toda a sua vida para sempre. Não importa se você está no fundo do poço, Deus te levanta. Não importa se você se sente indigno, Deus te restaura. Não importa quantas vezes você caiu, Deus te faz começar de novo. Mas é preciso arrependimento. Arrependimento não é só sentir remorso, é mudança de direção. É deixar o pecado e voltar-se para Deus. Quem sabe hoje é o dia da sua virada. Hoje é o dia de você dizer: chega, eu não quero mais viver assim. E eu quero te convidar agora, aí onde você está, se puder, feche os teus olhos por um momento e faça esta oração comigo. Senhor meu Deus, eu reconheço que sou pecador. Eu reconheço que preciso de Ti. Perdoa os meus pecados. Escreve o meu nome no livro da vida. Entra no meu coração e muda a minha história. A partir de hoje, eu decido Te servir. Se você fez esta oração com sinceridade, eu quero Te dizer: sua vida já começou a mudar. Procure uma igreja, se aproxime mais de Deus, leia a palavra, ore, porque Deus tem grandes coisas preparadas para você. E eu me despeço dizendo: não desista, Deus não desistiu de você. Aqui foi o pastor Wagner Santos, da Assembleia de Deus Restauração, na rádio web Cristo, Verdade que Liberta. Que Deus abençoe sua vida, a sua casa e a sua família. A paz do Senhor.
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4: Ele continua sendo fiel a nós.

se levantar. E ele me deu uma promessa. Ele disse: Kellen, eu te levarei sobre essas nações. E hoje eu estou aqui como testemunho do Senhor para dizer que se ele fez a promessa na sua vida, ele vai cumprir, ele vai fazer. Descansa o teu coração, pois ele é fiel. Cante.

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Senhor. Nós precisamos aprender a te adorar, Senhor, em espírito e em verdade. Aleluia. Levante sua mão comigo, levante. Quando você levanta a mão assim, você está se rendendo ao Senhor. Não importa se você está em pé ou sentado, você está se rendendo ao Senhor. Cante comigo.

0: Aleluia. Glória a Deus. Oh, tu é mais excelente, Senhor. Glória a Jesus. Glória a Jesus.
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1: Obrigada por vocês estarem aqui. Muito obrigada. Vocês são parte dessa história, desses 20 anos.

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0: Glória a Deus, aleluia.
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0: Glória a Deus.
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mais uma canção. Que essa seja a nossa verdade, Jesus. Que essa seja a nossa verdade, Jesus. Queremos estar onde o Senhor está, Pai. E se o Senhor habita no meio de órfãos e viúvas, Pai, é lá que queremos estar.

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1: Oh, aleluia! Tu és o Deus que jamais falhou, tu és o Deus que não pode mentir. Tu cumpriste as tuas promessas na vida de Abraão, de Isaac, de Jacó. E eu sei que o Senhor cumprirá também as tuas promessas na minha vida. Eu sei que os teus olhos estão em mim, Senhor.

Podem passar os dias, podem passar os anos. Confia, meu amado. Ele trabalha para aqueles que nele esperam. Todas as palavras que Deus disse se cumpriram. E assim será na tua vida, meu querido. Mas quem sabe você não está vendo. Na verdade, você não precisa ver. O que você precisa é crer, porque Ele fará. Toda promessa passa pelo teste do tempo. Ele está provando o teu coração. Ele está forjando o teu caráter para que você desfrute.

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sentimento que houve também em Cristo Jesus, pois ele, subsistindo em forma de Deus, não julgou como usurpação ser igual a Deus. Antes a si mesmo se esvaziou, assumindo a forma de servo, tornando-se em semelhança de homens.

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2: A paz do Senhor Jesus a todos. Eu sou o pastor Rony Ferreira, pastor aqui na Assembleia de Deus, Ministério do Montese, em Chorozinho. E por graça e bondade do Senhor também, supervisor da Regional de número 17, Ministério do Montese, que tem como presidente pastor Osíris Júnior, para a glória do nome do Senhor Jesus, ministério que está em todo o estado do Ceará e também tem abençoado muitas vidas. Estou aqui para também trazer uma palavra para o coração de todos, palavra essa que Deus colocou no meu coração. Se encontra em Lucas capítulo 19, versículo 10, que diz: porque o Filho do Homem veio buscar e salvar o que se havia perdido. Nós sabemos, irmãos, nós sabemos, amados ouvintes, que esse versículo está dentro de um texto relacionado a um homem chamado Zaqueu. A conversão de Zaqueu foi um ato milagroso, foi algo poderoso feito por Jesus. Jesus, ele veio com esse propósito de buscar e salvar o que se havia perdido. Lucas se expressa e narra esse texto trazendo aos nossos corações e à nossa mente a reflexão de que Jesus sempre estará e está disposto a salvar o homem, a tirar o homem da situação que ele se encontra. Porque o homem havia caído lá no Éden, vários homens surgiram, mas havia uma promessa de Deus que ele enviaria um que esmagaria a cabeça da serpente. O tema do Evangelho, segundo escreveu Lucas, fala sobre Jesus Cristo, que é o homem ideal. Jesus Cristo, ele é o homem perfeito. E como o homem perfeito, ele também é o Cordeiro de Deus que tira o pecado do mundo. Somente ele tem o poder de nos perdoar, de nos redimir. O texto de Lucas, capítulo 19, começa narrando a história de Zaqueu. Zaqueu, que era um chefe dos publicanos, que era rico, com certeza um homem que aqui na terra, dentro do contexto social, tinha vários bens, e a Bíblia diz que ele era rico. Um homem reconhecido, porque a Bíblia diz que ele era chefe dos publicanos. Porém, ainda faltava algo na vida de Zaqueu. Faltava alguma coisa na vida de Zaqueu, embora o significado do seu nome é puro, inocente, ou que tem pureza. Zaqueu, ele precisava de alguma coisa. A palavra Zaqueu, sendo puro, não denota que ele era puro como Jesus. Ele precisava de Jesus para ter a verdadeira pureza. Nós vemos que Zaqueu, ele teve um desejo em seu coração de ver quem era Jesus, mas a Bíblia diz que ele não podia por causa daquela multidão, porque ele era de pequena estatura. Só que Zaqueu, ele tem uma ideia, digamos assim. Zaqueu, ele tem uma iniciativa. Ele tem uma ação de esforço para conhecer quem era Jesus. E o tema dessa palavra que Deus colocou no meu coração é: trazendo a presença de Deus para a minha casa. Zaqueu, ele queria ver quem era Jesus, mas não podia por causa da multidão. Mas ele, primeiramente, nós entendemos que ele teve um esforço. A Bíblia diz no versículo 4: e correndo adiante, subiu a uma figueira brava, ou a um sicômoro, em outras traduções da Bíblia Sagrada. Ou seja, a primeira coisa que eu aprendo aqui é que Zaqueu se esforçou para ver Jesus. Procurava ver quem era Jesus. Procurar aqui é esforçar-se. Muita gente tem até tentado ver quem era Jesus, tentado conhecer quem era Jesus, ou quem é Jesus. Porém, ele não se esforça, ele não busca. Nessa palavra, Deus nos chama a atenção de que para ver Jesus realmente na nossa vida, na nossa família, na nossa casa, trabalhando, é necessário que nós venhamos se esforçar. Deus nos chama a atenção de que se esforçando para ver Jesus, você vai conseguir verdadeiramente atrair a presença de Deus para a sua casa. Porque há muitos obstáculos. Multidão aqui fala de obstáculos. Fala daquilo que está sendo uma parede, um muro, um abismo entre você e a presença de Deus, entre sua casa e a presença de Deus, entre sua família e a presença de Deus. Mas nessa palavra, Deus nos fala que através do esforçado homem, através do esforçado Zaqueu em fazer um ato de fé, mas ao mesmo tempo fazer um ato que estava ao seu alcance, ele conseguiu ver quem era Jesus. A Bíblia diz que ele, correndo adiante, ele foi à frente. Ele foi à frente de aonde Jesus iria passar, e ele subiu, ou seja, ele se esforçou. Mesmo nós entendendo que a figueira brava ou o sicômoro era uma árvore que era fácil de subir nela, mas ele teve que fazer algum esforço para subir nela. Teve que haver algo da parte dele para ele conseguir ver Jesus passando. E quando Jesus chegou àquele lugar, Jesus olha para cima. Jesus vê Zaqueu. Aí Jesus olha para Zaqueu e diz assim: desce depressa, porque hoje me convém pousar em tua casa. Ou seja, Jesus, primeiramente, ele já conhecia Zaqueu, porque ele conhece todas as coisas. Chamou Zaqueu pelo seu nome. Disse a Zaqueu que ele descesse, mas não fosse uma descida simplesmente devagar, fosse uma descida depressa, a presença de Jesus, obedecesse a Jesus. E Jesus, ele diz, porque hoje, não é amanhã, não é depois, não é daqui a um ano, porque tem gente que deixa para conhecer Jesus lá na frente. Não, eu estou novo demais, não, hoje eu não preciso, não, hoje está tudo bem. Mas enquanto você não conhecer verdadeiramente Jesus, não tiver um encontro real com Jesus, não vai estar tudo bem. Só vai estar tudo bem quando você passar a servir a Jesus, seguir a Jesus, conhecer a Jesus e fazer a vontade de Jesus. Hoje me convém, Zaqueu, pousar em tua casa. E a Bíblia diz que ele se apressou. Ele não perdeu tempo. Ele desceu e recebeu Jesus com muita alegria, com uma festa, com júbilo. A palavra de Deus nos diz. Mas as pessoas que estavam à volta começaram a murmurar, começaram a reclamar, dizendo que Jesus entrara para hospedar um homem pecador. Começaram a reclamar. Mas não importa o que vão dizer, não importa o que vão falar, O que importa é a sua atitude. E aqui eu quero destacar, para finalizar essa palavra, a atitude de Zaqueu. A Bíblia diz no versículo 8: e levantando-se Zaqueu, disse ao Senhor: Senhor, eis que eu dou aos pobres metade dos meus bens, e se em alguma coisa tenho defraudado alguém, o restituo quadruplicado. Atitude. Porque muitas vezes nós queremos algo de Jesus, mas não temos atitude para reconhecer o nosso erro, se arrepender, pedir perdão, falar com Ele, buscar a Ele, fazer a vontade dEle, andar na presença dEle, largar aquilo que nos afasta de Deus, largar as coisas que estão nos separando da presença de Jesus e fazer realmente aquilo que Jesus quer para nossas vidas. Deixe o seu passado para trás, deixe essas coisas velhas para trás. A Bíblia diz que aquele que está em Cristo, nova criatura é. As coisas velhas já passaram e eis que tudo se fez novo. Você quer atrair, você quer trazer realmente a presença de Deus para a sua casa? Primeiro, esforce para ver Jesus. Faça a sua parte. Segundo, tenha a atitude de reconhecer onde você errou, para recomeçar. Porque Jesus, ele conclui dizendo: hoje veio a salvação a esta casa. A salvação vai chegar aí na tua casa, se você se esforçar e tiver atitude. Busque a Jesus, busque a presença de Deus. Guarde essa palavra no teu coração, mas não simplesmente guarde ela no teu coração. Pratique ela, viva ela. Jesus tem um plano na tua vida. Jesus tem algo a realizar em você, na sua família, na sua casa, e através de você, da sua família e da sua casa. Corra para os pés de Jesus, vá ao culto, busque a presença de Deus, não importa o que vão dizer. A multidão estava impedindo Zaqueu de chegar até Jesus. A multidão reclamou, murmurou, dizendo que Jesus entrara na casa de um pecador, que era Zaqueu. Mas mesmo assim, Zaqueu recebeu a bênção porque ele se esforçou, porque ele teve atitude. Que Deus em Cristo abençoe a sua vida, sua casa, sua família. Declare no seu lar, na sua casa, a bênção do Senhor. Busque a Ele. Só depende de você. Jesus fez já a parte dEle na cruz do Calvário. Ele já morreu, já ressuscitou, já prometeu que vai voltar. Já derramou dons espirituais. Já deixou uma palavra de salvação. Está através dessa palavra falando contigo. Então faz a tua parte. Não olhe para um lado, não olhe para o outro. Olhe para Jesus, o autor e consumador da fé. Nós somos da Assembleia de Deus, como eu falei no início do vídeo, do áudio, melhor dizendo. Nós somos aqui da Assembleia de Deus, Ministério Montese. Nossa sede fica aqui na Cidade Nova, aqui em Chorozinho, próximo à oficina do Clécio. Se você nos quiser visitar, quarta-feira às 19 horas temos culto, domingo às 18 horas temos culto, e você é o nosso convidado especial. Nas demais congregações, os trabalhos também acontecem durante a semana e aos domingos. Nós temos igrejas aqui no centro, nós temos na Cipa, nós temos no Triângulo, nós temos no Campestre, nós temos na Baixa Funda, nós temos na Baixa Preta, nós temos nos Leirões e nós temos no Sítio Retiro. Procure uma igreja. Se não tiver uma Assembleia de Deus, Ministério do Montese, próximo à sua casa, procure uma igreja que pregue a palavra de Deus e que vai te abençoar. A mais próxima da palavra de Deus, a mais próxima da sua casa, para você fazer a vontade do Senhor, nosso Deus. Que Deus em Cristo abençoe a sua vida, a sua casa, a sua família, em nome de Jesus.
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1: O Senhor é o meu pastor. Nada me faltará. Ele me faz descansar em pastos verdes e me leva a águas tranquilas. O Senhor renova as minhas forças e me guia por caminhos certos, como Ele mesmo prometeu. Ainda que eu ande por um vale escuro como a morte, não terei medo de nada, pois Tu, ó Senhor Deus, estás comigo. Tu me proteges e me diriges. Preparas um banquete para mim, onde os meus inimigos me podem ver. Tu me recebes como convidado de honra e enches o meu copo até derramar. Certamente a tua bondade e o teu amor ficarão comigo enquanto eu viver. E na tua casa, ó Senhor, morarei todos os dias da minha vida.

0: Paulo? Tu tá sentindo o que eu tô sentindo, Paulo?
1: Eu tô sentindo uma coisa muito boa aqui, Silas.
0: O chão tremeu, as paredes se moveram. Todos os presos foram soltos.
1: É?
0: Só que tem um problema, Paulo. O imperador da Roma vai nos chamar e vai nos perguntar o que foi que fizemos pra sair daqui.
1: Eu já sei. Eu vou falar.

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0: Se essa é a sua verdade pra ele, aplauda o nome de Jesus, aplauda ele.
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esse é o teu tempo, tempo do Senhor levantar uma nova geração, geração que está vencendo os seus limites.

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nessa noite que já não acredita mais na palavra que foi liberada sobre a sua vida. Se há alguém nessa noite que deixou de crer nas promessas liberadas pelo céu,

0: Aleluia. Aleluia.
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1: Ele continua sendo...

Essa canção, ela me faz lembrar de quando eu tinha 6 anos de idade. E eu lembro que dentro de uma igreja bem pequenininha, Jesus olhou pra mim, uma menina improvável, que não tinha condição, que não tinha força para se levantar. E ele me deu uma promessa. Ele disse: Kellen, eu te levarei sobre essas nações. E hoje eu estou aqui como testemunho do Senhor para dizer que se ele fez a promessa na sua vida, ele vai cumprir, ele vai fazer. Descansa o teu coração, pois ele é fiel. Cante.

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2: Tua graça nos basta, Senhor. E a tua presença é o meu.

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1: Onde a presença dele está, meu irmão, não tem como ficar calado, tem que abrir a boca e dar glória mesmo. Ô, glória, Jesus.

0: presença gloriosa, presença que Saul abriu mão, mas Davi não abriu. Quando percebeu que estava ficando sem ela, ele se desesperou e disse: Senhor, não retire de mim o teu Espírito Santo e não me lances fora da tua presença.
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0: Não há ninguém que se compare a ti, Senhor. Tu és o único, digno do nosso louvor, da nossa adoração. Amém.
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2: Aleluia! Deus tem um chamado para cada um de nós, para viver a cada dia, rompendo em fé.

esse é o teu tempo. Tempo do Senhor levantar uma nova geração. Geração que está vencendo os seus limites. E para

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0: existe salvação pro perdido.
1: Senhor,
0: diz,
1: fumou.
0: Saiba que existe salvação. Tire a máscara do pecado. Tire a mentira que está instaurada no seu coração. Jesus Cristo tem o perdão e a salvação para você.

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0: Recebam este amor.
1: Glória a ti, Senhor. Glória ao teu nome.
2: Aleluia, Senhor.
0: Aleluia.
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0: se essa é a sua verdade para ele. Aplauda o nome de Jesus, aplauda ele.
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0: existe salvação pro perdido.
1: Senhor,
0: diz:
1: fumo.
0: Saiba que existe salvação. Tire a máscara do pecado. Tire a mentira que está instaurada no seu coração. Jesus Cristo tem o perdão e a salvação para você.

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essa canção, ela me faz lembrar de quando eu tinha 6 anos de idade. E eu lembro que dentro de uma igreja bem pequenininha, Jesus olhou para mim, uma menina improvável, que não tinha condição, que não tinha força para se levantar, e ele me deu uma promessa. Ele disse: Kellen, eu te levarei sobre essas nações. E hoje eu estou aqui como testemunho do Senhor para dizer que se Ele fez a promessa na sua vida, Ele vai cumprir, Ele vai fazer. Descansa o teu coração, pois Ele é fiel. Cante.

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teu tempo. Tempo do Senhor levantar uma nova geração. Geração que está vencendo os seus limites.

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1: Eu tenho um pai

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1: Oh, aleluia. Tu és o Deus que jamais falhou. Tu és o Deus que não pode mentir. Tu cumpriste as tuas promessas na vida de Abraão, de Isaac, de Jacó. E eu sei que o Senhor cumprirá também as tuas promessas na minha vida. Eu sei que os teus olhos estão em mim, Senhor.

se cumpriu a palavra, Senhor. Podem passar os dias, podem passar os anos, confia, meu amado, Ele trabalha para aqueles que nele esperam. Todas as palavras que Deus disse se cumpriram, e assim será na tua vida, meu querido. Mas quem sabe você não está vendo. Na verdade, você não precisa ver. O que você precisa é crer, porque Ele fará. Toda promessa passa pelo teste do tempo. Ele está provando o teu coração. Ele está forjando o teu caráter para que você desfrute.

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1: Tua graça nos basta.

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0: nos 220 volts dos palácios de Brasília.
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0: Muito bem, queridos, a paz do Senhor, boa tarde. A partir de agora você fica com o programa Cristo a Verdade que Liberta, programa que visa todas as tardes, de segunda a sexta, no horário de 15 às 16 horas, trazer a preciosa palavra de Deus ao seu coração. Um programa da Assembleia de Deus Montese, em Chorozinho, programa da Assembleia de Deus Montese Regional 17, que traz como supervisor o pastor Rony Ferreira, né? E também o nosso presidente, pastor Osíris Teixeira Pessoa Júnior. Esses homens que estão à frente dessa obra, uma obra abençoada, um ministério que hoje envolve quase todo o Ceará, por que não dizer todo o Ceará? As mais de 600 templos erguidos em todo o Ceará, Assembleia de Deus Montese, uma igreja missionária, tem levado a palavra de Deus ao coração de todo o cearense, né? De todo o cearense. Isso é maravilhoso, irmão. Isso é maravilhoso saber que podemos estar fazendo parte dessa história. E nessa tarde o programa Cristo a Verdade que Liberta chega até você através da web rádio Cristo a Verdade que Liberta, que traz o seu mesmo nome, trazendo a você essa palavra. Eu gostaria de, nesse momento, já fazer uma oração abençoando a sua vida, e assim nós temos feito desde sempre, né? Desde todo o tempo que nós fazemos rádio, nós estamos à frente da rádio, estamos à frente de uma programação desde a década de 90. Teve alguns momentos que não houve programa, mas sempre nós estivemos trazendo a palavra de Deus. Então vamos orar porque Deus é maravilhoso e a sua presença conforta o nosso coração, traz cura e libertação. Amantíssimo Senhor e eterno Deus, Pai amado, nós te louvamos, te agradecemos pelo tudo que o Senhor já tem feito a nós, a nossas famílias, na tarde desse dia. Meu querido e amado Deus, eu te apresento todos os irmãos, todos os amigos que estão irmanados juntamente comigo nesta oração, neste momento de oração. Meu Pai Santo e Justo, vai de encontro àqueles que estão necessitados de uma cura, necessitados de uma solução para um problema, aqueles que estão necessitados de uma palavra. Senhor, usa-nos como canal para levar a mesma. E, Senhor, nós te pedimos que o teu Espírito Santo vá até eles, os teus anjos vão até aqueles que estão nos leitos dos hospitais e estão em todos os lugares hoje aonde nós podemos alcançar e imaginar. Senhor, que a tua presença se faça ali, sentida, notória, em todas as vidas que o Senhor chegar a alcançar, que nós acreditamos que não há lugar aonde o Senhor não possa ir. Pai amado, faz-se presente conosco, nos dá da tua palavra, nos dá uma porção preciosa, generosa da tua palavra e da tua unção na nossa vida nessa tarde. Isso é o que te pedimos e por fé já te agradecemos em nome de Jesus. Amém. Meus queridos, estamos de volta. Programa, só iniciando aqui a semana, e nós temos o maior prazer de saber que você está aí do outro lado. Ainda estamos lembrando aqui a mente, aqui a preciosa palavra que ouvimos ontem ministrada ali na sede da Assembleia de Deus Montese em Chorozinho pelo evangelista Ronaldo, a palavra do céu. Uma palavra branda, uma palavra objetiva e uma palavra profunda. Essa é a palavra que gera crescimento. Essa é a palavra que gera o desejo de te servirmos a cada dia. Essa foi a palavra que nós ouvimos ontem. A palavra que nos dá o desejo de servir ao Senhor. Porque o Senhor chamou. O Senhor chamou. E aquela palavra ainda está ecoando nos corações daqueles que chegaram até ali ontem à noite. Hoje nós temos uma programação também na Assembleia de Deus Montese. Hoje, segunda-feira, nós temos logo a partir das 18 horas, por que não dizer já, uma campanha de oração onde você é nosso convidado. Nós temos aqui até um convite, o diácono Carlos Júnior nos traz aqui esse convite, nós estaremos passando daqui a pouquinho. E também a escola bíblica, né? A escola bíblica, olha, a escola bíblica esse trimestre está tremendo. Tem uma poderosa palavra de Deus. Você que não está indo, você está deixando de aprender. Você está deixando de receber da parte de Deus. Vamos ouvir aqui o chamado aqui, né, do diácono Carlos Júnior. Vamos ouvir o que ele tem a dizer para você.
1: Pai do Senhor Jesus, amados irmãos, diácono Carlos Júnior aqui da Assembleia de Deus, Montes, de Chorazinho, passando para te fazer um convite especial. Hoje à noite, às 18 horas, está presente conosco no quarto dia de campanha com o tema O Poder de Deus Através da Oração. E logo após a campanha, às 19 horas, Escola Bíblica, para você que quer aprender um pouco mais acerca da palavra. Então você é nosso convidado especial, te aguardamos lá.
0: É isso aí, meu querido. Muito obrigado, diácono Carlos Júnior, você está aí sempre participando conosco. E toda segunda-feira, né? Toda segunda-feira nós temos ali a Escola Bíblica, né? A Escola Bíblica é uma ramificação também de um culto de doutrina. Muitas pessoas não gostam do culto de doutrina, mas é nele que nós aprendemos. É na Escola Bíblica que nós aprendemos. Como nós vamos colocar em prática aquilo que nós não aprendemos? Então, hoje está ao seu alcance aprender, hoje está ao seu alcance trazer para si essa porção do conhecimento da palavra de Deus. E o diácono Carlos Júnior e o pastor Rony e muitos dos irmãos estarão ali esperando você ali também e estarão participando. Logo mais, a partir das 19 horas, o culto, né, da Escola Bíblica. E às 18 horas, uma oração, uma campanha de oração está acontecendo ali na Assembleia de Deus Montes. Então, meu querido, não há por que ficar em casa. Você está em Chorozinho, você é assembleano da Assembleia de Deus Montes, vá até ali, você está afastado. Vá até ali aprender do Senhor, vá ouvir uma palavra de Deus, vá ouvir a palavra de Deus ao seu coração. Quem sabe não é despertado em você o desejo a partir de agora já de reconciliar-se, de voltar à casa do Senhor, o lugar onde você não deveria ter saído, e hoje você sabe disso, né? Então, nós vamos ouvir aqui dois louvores, em seguida já estaremos voltando aqui com a leitura da poderosa palavra de Deus. A leitura hoje, nós temos aqui uma palavra especial, a palavra no livro de Êxodo, capítulo 14, né? Eu quero mandar aí desde já a paz do Senhor ao irmão Lino, à irmã Lana, esse casal abençoado, a minha amiga Aparecida lá em Novo Horizonte, a irmã Claudeni, todos ali na farmácia Trifarma que estão nos ouvindo, pastor Rony, irmã Josiane, a irmã Nessi lá em Pacajus, meu amigo, meu irmão em Cristo, José do Egito, lá em Jijoca de Jericoacoara, está nos ouvindo todas as tardes. Também quem está na nossa audiência, parte do Legislativo de Chorozinho, né? Vereador Lendo, vereador Claudinho e vereador Aurineide estão nos ouvindo também. Olha, que Deus em Cristo os abençoe e que dê a graça a vocês para legislarem em favor do bem da população de Chorozinho. Também a irmã Antônia Castro. Irmã Antônia Castro, hoje eu tive a oportunidade de encontrar com ela ali na farmácia Trifarma e ela falou que está nos ouvindo. Muito obrigado, irmã Antônia Castro. Nós até vimos aqui a sua solicitação. Daqui a pouquinho estaremos já retransmitindo a sua solicitação e atendendo o seu pedido. Também quem está na nossa audiência é o Getúlio, né? O Getúlio, genro da irmã Antônia Castro, e a sua esposa, que também não perde um programa. A irmã Luciene, também que está na nossa audiência. E isso é bom demais, irmão. Saber que nós temos audiência aí na preferência de muitas pessoas. Também o presbítero Gleison, irmã Libenice, todos os seus filhos ali estão na nossa audiência. A irmã Yolamita, lá em Tauá. O presbítero Gleison está nos ouvindo ali em Chorozinho. E a irmã Yolamita, Ela está nos ouvindo, sabe aonde? Lá em Itauá, isso mesmo. Lá em Itauá. Pertinho, né? Pertinho, né? Itauá. Isso mesmo. Também meu amigo Luiz Welton. Ele é o proprietário ali da rede de óticas e farmácias Pedrosa. A minha prima Edilene, o Roberto, o Lucas estão nos ouvindo lá em Pajuçara. Meu amigo também, filho da irmã Antônia Castro, o Jorge, né? O Jorge da padaria aqui no Residencial Irmão Alzira. De manhãzinha cedo ali, sempre tá com um pãozinho quentinho ali. E nós vamos ali comprar e é bom demais. Paz do Senhor, Jorge. Deus te abençoe. Também o Natinho Souza, né? O homem da Yansat. Então, pra você, nós vamos ouvir aí dois louvores, dedico para você, e daqui a pouquinho estamos de volta, né? Porque o Senhor é bom e a sua misericórdia dura para sempre. Deus é maravilhoso. Vamos ouvir esses louvores, daqui a pouquinho estamos de volta.

0: 3:18.
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Muito bem, querido, está aí você ouvindo aí. Que letra bonita, que letra linda, que letra maravilhosa. Quero até pedir perdão agora por primeiro louvor, acabei deixando o fundo musical um pouco mais baixo e mexendo aqui, sozinho aqui, a gente acaba esquecendo. Quem faz ao vivo é assim. Mas, olha, deixa eu dizer pra você, cada louvor, ele traz uma palavra ao nosso coração, né? Traz uma palavra ao nosso coração. Eu quero mandar aí a paz do Senhor a todos os dirigentes e suas respectivas congregações da Assembleia de Irmão Pés aqui em Chorozinho, a começar pela sede ali com o nosso pastor

0: para você ali naquele culto de Santa Ceia. A Assembleia de Deus de Montes Baixa Preta, ali, dirigida pelo diácono Douglas. Também os irmãos ali, o presbítero Arnaldo, que ele está à frente ali da Baixa Preta, ou seja, a Assembleia de Deus de Montes Baixa Funda, né? Assembleia de Deus de Montes Baixa Funda. Também mandar um abraço aí para o irmão Diego, toda a sua família, todos os irmãos que se congregam ali na Assembleia de Deus Montes Baixa Funda. Também os irmãos lá em Campestre estão sendo ali dirigidos, estão sendo ali guiados pela palavra ali, vinda ali do presbítero Mateus, esse grande homem de Deus, grande conhecedor das Escrituras. Também aqui em Montes Triângulo, presbítero Josiel, e também lá na Cipa, né, diaconisa Odília. Então, Montese Chorozinho, sempre tem uma Montese perto de você. Vem mais por aí, viu? Eu posso te dizer que vem mais por aí. Queridos, eu gostaria que você abrisse aí a sua Bíblia. Nós vamos fazer a leitura. E nessa mesma leitura, nós estaremos trazendo uma palavra, uma reflexão daqui a pouco. Eu gostaria que você abrisse a sua Bíblia no livro de Êxodo, capítulo 14. E conforme está escrito, ele diz assim, capítulo 14, versículo 10 ao 15, que diz: E chegando o faraó, os filhos de Israel levantaram os olhos, e eis que os egípcios vinham atrás deles, e temeram muito. Então os filhos de Israel chamaram ao Senhor e disseram a Moisés, ou seja, clamaram ao Senhor e disseram a Moisés: Moisés, será por não haver sepulturas no Egito que nos tiraste de lá para que morramos neste deserto? Por que nos tratastes assim, fazendo-nos sair do Egito? Não é isso o que te disseram no Egito, o que te dissemos no Egito? Deixa-nos para que sirvamos os egípcios, pois melhor nos fora servir aos egípcios do que morrermos no deserto. Olha que palavra pesada. Versículo 12, versículo 13 diz aqui o seguinte: Moisés, porém, respondeu ao povo: Não temais. Aquietai-vos e vede o livramento do Senhor, que hoje vos fará. Porque os egípcios que hoje verdes, nunca mais os tornareis a ver. O Senhor pelejará por vós, e vós vos calareis. Disse o Senhor a Moisés: Porque clamas a mim, dize aos filhos de Israel que marchem. Que palavra poderosa. Que reflexão poderosa está chegando daqui a pouquinho. Palavra poderosa. Olha, é difícil. É muito difícil para um líder ouvir muitas vezes uma palavra desse nível vinda da parte dos seus liderados. Não é fácil. Dói, machuca. Mas quando ele está enraizado na videira, que é o Senhor, ele não estremece. Ele ouve e o Senhor vai adiante. O Senhor vai adiante. Se precisar abrir o Mar Vermelho, ele vai abrir. Ele abriu para mais de 3 milhões de pessoas passarem. Será que o problema que você está passando na tarde desse dia é insuficiente para Deus agir? É não, meu querido, Deus tem grandes coisas para você. Vamos ouvir aqui a solicitação da nossa irmã Antônia Castro. Vamos ouvir aqui o que ela tem a nos dizer.
1: Bom dia, irmão Jair. A paz do Senhor Jesus, aqui é a irmã Antônia Castro, aqui de Triângulo de Chorozinho, Ceará, ouvindo a rádio Cristo é a Verdade que Liberta. Gostaria de pedir um louvor com Carol Medeiros, Zaqueu. Dedico a todos que estão

0: da rádio, irmão Jair, essa rádio é uma pancada de bênção.
1: Muito bem, graças a Deus está aí. Nós vamos ouvir esse louvor. Vamos ouvir esse louvor e daqui a pouquinho estamos de volta.

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3: Muito bem, queridos, muito bem, queridos. Deus é maravilhoso, né, irmão? Sua vida vai mudar. Que louvor maravilhoso essa solicitação aí da irmã Antônia Castro. Irmã Antônia Castro, para quem não lembra, a irmã Antônia Castro apresentou um programa na Triângulo FM durante muitas manhãs. Foram muitos meses ali, meses a fio, essa baluarte do Senhor também, da programação evangélica. A programação gospel, a programação evangélica, ela sempre esteve ali à frente, né, à frente como guerreira, lutando, levando sempre louvores, levando uma palavra ao coração de tantas pessoas nesse município de Chorozinho e aonde a Triângulo FM chega, né? Também estamos ali aos sábados, a partir das 15 horas até as 17 horas também, com o programa Cristo da Verdade que liberta, na antena local. No meio da semana, estamos aqui na nossa web rádio Cristo da Verdade que liberta, trazendo a palavra a você, né? E por falar em palavra, vamos adentrar o filé, né? O filé, isso mesmo, o bom, o melhor da programação. A ministração da palavra de Deus. Eu gostaria de que nesse momento você abrisse a sua Bíblia, onde nós fizemos a leitura, uma passagem no Velho Testamento muito forte, uma palavra que realmente fala ao nosso coração, fala muito forte ao nosso coração. E nós vemos a fragilidade muitas vezes que nos assola. Essa fragilidade muitas vezes ela vem, ela é oriunda e ela invade as nossas vidas por causa efeito do abandono da leitura diária da palavra de Deus. E eu não falo isso com orgulho, eu falo isso com muita tristeza. Porque quando você deixa de se alimentar o seu corpo espiritual, o seu corpo carnal, ele passa a dominar o seu desejo, a dominar o seu querer, a dominar o seu pensamento, a dominar muitas vezes a sua caminhada, porque nós não conseguimos mais enxergar o sobrenatural de Deus. O escritor da carta aos Hebreus, no capítulo 11, ele diz que a fé é o firme fundamento. Ontem, o evangelista Arnaldo, meu primo, com muito orgulho, teve ali, eu conheci. Ele falava sobre isso e o Senhor falava para mim: se a fé é um firme fundamento das coisas que não se veem, então eu posso entender que a fé, no linguajar bem claro, ela é um alicerce, ela é um baldame de uma grande fundação que ainda não se existe, não se pode contemplar nem paredes e nem a tintura, muito menos a sua cobertura. Mas sabemos que será erguida e será uma grande casa, um grande prédio, uma grande fundação de grande valor. Então a fé, ela é um fundamento, ela é uma base. Mas como nós vamos ter fé se não conhecermos? Como nós vamos ter fé para vencer o dia mau se não estamos com as nossas raízes na água? Toda planta, ela precisa estar com as suas raízes na água, ou então com a água correndo ali próximo ao seu tronco, que vai dar na mesma coisa. Ela precisa de água, não somente o orvalho, mas ela precisa de água em suas raízes. Da mesma forma somos nós. Nós precisamos do orvalho que vem de cima e precisamos da água em nossas raízes, que é a palavra de Deus, que é a leitura das Escrituras, que através dela nós conseguimos enxergar o que não conseguimos enxergar com a nossa visão material, com a nossa visão natural. E é com ela que nós conseguimos apagar todos os dardos inflamados do inimigo, que todo momento, toda hora, ele tenta nos combater. Agora eu encontro uma palavra que diz marchando para a vitória. Quantas pessoas hoje, nas igrejas, nos cultos, nós pegamos o microfone e falamos: quem está marchando para Canaã? Quem está querendo morar na Cidade Santa? Quem está querendo subir cantando o hino da vitória? Quem está querendo participar do arrebatamento? Quem quer ser batizado com o Espírito Santo? Todos vão levantar as mãos e vão entrar, se for o caso, até em êxtase, de alegria, aquela euforia. Uns vão chorar, outros vão pular, outros vão se alegrar. Mas aí eu pergunto: quem está buscando na fonte? Quantas pessoas estão padecendo por não estarem buscando na fonte? Quando nós voltamos ao Velho Testamento, quando nós voltamos ao Êxodo, quando nós voltamos ao povo hebreu no deserto, aonde o Senhor tirou mais de 3 milhões de pessoas da escravidão do Egito, com mão forte, com mão poderosa, nós vemos, em parte, o tamanho poder de Deus protegendo, guiando e livrando o seu povo para que ele não venha padecer. No capítulo 14, de onde nós lemos, versículo 15, ele diz aqui o seguinte: disse o Senhor a Moisés: por que clamas a mim? Dize aos filhos de Israel que marchem. Que palavra forte, que palavra segura, que palavra assertiva, que palavra alimentadora, que palavra fortalecedora, que palavra impulsionadora. Diz ao povo que marche. Em outras palavras, o Senhor disse a Moisés: diga ao povo que não olhe para trás, olhe para frente. Eu estou junto deles, eu estou no barco, eu estou com vocês. Essa é a palavra que Deus tem falado para nós: eu estou contigo. E, queridos, essa palavra, esse versículo, é sem dúvida uma das mais belas passagens na Bíblia. Nesse texto eu consigo ver a poderosa mão de Deus agindo em favor do seu povo que caminhava em direção a uma promessa. Você está caminhando em direção a uma promessa? Você está aguardando com todas as suas forças a promessa? A promessa de que o Senhor Jesus subiu e foi preparar-nos um lugar e que virá para nos levar? Essa promessa está em seu coração? Essa promessa está no seu dia a dia? Essa promessa está nos seus atos? Você está preparado para isso? Nós podemos observar aqui também que há nessa caminhada, né, que há sempre dificuldades surgentes, obstáculos que tentam nos parar, que tentam parar a marcha de Israel, tentam parar a marcha da igreja. E quão grandes são esses obstáculos, queridos? Olha, o inimigo não vai, ele não vai usar você, ele não vai tentar parar você, tirar a sua visão com uma coisa onde você é forte, com algo onde você é forte. Ele vai tentar lhe enganar naquilo que você é mais frágil. E como é que você vai ser forte se você não está preparado com a leitura da palavra de Deus? Não está preparado com a prática diária do ensinamento da palavra de Deus? Como é que você vai vencer o dia mal se você não está vivendo uma vida de oração? Como é que você vai vencer o dia mal, o dia de trevas, o dia de escuridão e de desolação, se você não está vivendo uma vida de consagração? Se você não está vivendo uma vida de morada na igreja, aonde o Senhor ergueu na sua comunidade e colocou um pastor para lhe orientar. Quando eu falo essa expressão, eu vou ao culto de oração, eu vou ao culto da escola bíblica, eu vou ao culto público, eu estou falando do culto de doutrina, eu estou falando dos cultos de departamento, eu estou falando do culto de Santa Ceia, eu estou falando de todas as programações aonde é separado um momento para louvar e engrandecer ao Senhor. Ontem à noite foi falado no capítulo 6 de Isaías, no ano em que morreu o rei Uzias. Grandes coisas fez o Senhor naquela leitura. Mas foi necessário alguém conhecer que estava fraco, estava falho, estava debilitado, e prontamente, posteriormente àquele reconhecimento, um anjo. Ele disse que um anjo pegou com a brasa do altar. Pegou com um atenaz, uma brasa no altar e tocou nos seus lábios, e a partir dali os lábios daquele homem ficaram puros, deixaram de ser impuros, para que pudesse então anunciar a palavra de Deus. Quando nós nos achegamos a Deus, Deus se achega a nós. Quando eu falo, diga ao povo que marche, eu estou dizendo, não olhe para trás, não abra mão, não negocie a sua salvação. Não negocie a sua salvação. Não negocie. Queridos, no versículo 10 da leitura que nós fizemos, Israel, ao olhar os carros e cavaleiros e o exército de Faraó ao longe, parece que Israel estava como os que... o povo hebreu parece que estava como os que sonham. Estavam anestesiados. Que muitas vezes nós nos anestesiamos. Porque muitas pessoas têm se reunido, lá vai nós de novo, né? Têm se reunido em grupinhos, mas não é para falar em nome do Senhor. Não é para trocar informações, ideias e ensinamentos acerca do caminhar na presença de Deus, a fim de que sejamos sal e luz. Mas se juntam para discutir a política local, a política nacional, se levantam para discutir a vida do irmão, a pregação do irmão, a gramática do irmão, o carro novo que o vizinho comprou, o comércio que fechou, o casal que desmoronou, a mulher que está vivendo uma vida dissoluta, o homem que está deixando a família. E a gente acaba tirando a visão do verdadeiro foco. Israel, ou seja, por que não falar Israel, né? Descendente de Hebreu, descendente de Abraão. Mas o povo hebreu havia tirado a visão. Israel ali parecia ter esquecido o que Deus havia feito no Egito em seu favor. Quantas coisas o Senhor fez ali no Egito. A aproximação de Faraó e juntamente com seus cavaleiros deixaram Israel apavorado, deixaram o povo hebreu que ali estava apavorado. Mas não havia motivos para isso, queridos. Você pode estar até apavorado nesse momento com algumas coisas que estão acontecendo. Claro, você tirou a visão de onde ela não deveria ter saído. Mas eu quero te dizer que com tudo isso não há motivo para você temer. O Senhor tem estado contigo. Agora cabe a você renovar a sua aliança com Ele. Mesmo o Senhor tendo havido dado a vitória lá no Egito àquele povo, o mesmo Senhor estava com ele no deserto. Mesmo o Senhor tendo te dado a vitória de onde te tirou, da pedra, do charco de lodo, de onde ele te tirou, e que nos primeiros dias do primeiro amor você, olha, meu Deus, você chegava na igreja antes do culto. Tinha até gente que dizia assim, vai varrer a igreja. Olha, tem gente sorrindo agora. E dizendo, olha, ele tá falando de mim, é? Mas é porque é assim, mano. No primeiro amor, nos primeiros dias de fé, a gente é tomado de uma força tão poderosa que se brincar a gente chega todos os cultos antes até mesmo do porteiro abrir a porta. A gente sai procurando a quem vamos convidar para ir à igreja, para ir ao culto. A gente sai perguntando onde é que vai ter um culto. A gente quer participar. Mas com o passar do tempo, nós acabamos se desvencilhando de tal sentimento e acabamos esquecendo a promessa de Deus, quando Ele diz que estaria conosco todos os dias. Será que nessa tarde não se faz necessário uma reconciliação? Uma reorganização no altar da nossa vida? Como está a sua vida? Como está seu altar na presença de Deus? Como você se encontra? Como está a sua vida? Se o arrebatamento fosse agora, queridos, a falta de confiança naquele povo fez esquecer que Deus havia feito a promessa de uma terra melhor. As redes sociais, as fofocas, as panelinhas, a imaginação fértil tem nos feito esquecer, tirar por um minuto a visão, os olhos de onde não deveriam sair, e acaba nos colocando abobrinha na cabeça, coisa que não faz sentido. E nós acabamos esquecendo que o Senhor nos prometeu algo melhor do que o que há aqui. Ele diz que o que o olho não viu, que o ouvido não ouviu, que não desceu o coração do homem, é o que tem preparado para ele, para aqueles que o aceitam, para aqueles que começam a seguir a jornada com Ele. Nem Israel, nem eu, nem você temos por que duvidar. Deus não é o homem para que minta. Deus não é o homem para que volte atrás. Não é filho do homem. Deus é Deus. Havia uma promessa que Deus havia feito de libertar aquele povo 400 anos antes de Deus tirar aquele povo do Egito e chegarem até onde chegaram, as margens do Mar Vermelho, e aquele povo vê, mesmo o faraó debilitado, seu exército irado, coração endurecido, não tinha por que temer. Deus estava com eles. Durante o dia tinha uma nuvem que cobria aquele povo. Durante a noite uma coluna de fogo que aquecia aquele povo. Por que Deus vai falhar agora? Por que Deus iria falhar naquele momento? Tão longe. Por que Deus vai falhar justamente agora com você tão longe? Depois de você ter caminhado tanto. Já ter passado tantas noites, tantos meses, tantos anos, tantas promessas, tantas bênçãos, tantos cultos, tantos momentos honráveis, memoráveis da presença de Deus. Por que Deus vai virar as costas para você justamente agora? Como eu falei, eu não sou um pregador, mas é uma reflexão. Sabe o que, que acontece, querido? Tem muita gente se conformando com a situação. Essa é a realidade. Ah, fulano não vai ao culto, eu também não vou. Ah, tem fulano, beltrando, que faz, eu não vou fazer. Ah, não, os irmãos lá do Demar de Mac é que vão lá pregar a palavra, vão anunciar, vão fazer a missão, vão recolher lá alimentos, vão fazer o culto público, vão visitar nas casas, vão visitar lá os órgãos públicos. Não, precisa eu ir, não. Engana-se. Engana-se. O ID não foi só para alguns, foi para todos. O problema é que a confiança, não sei se eu posso dizer a confiança, mas é o conformar-se com essa situação tem gerado uma falta de confiança na promessa de Deus. Assim como Israel havia perdido essa confiança. Israel se esqueceu do passado e lembrou da vontade de voltar ao Egito. Lembrou de se conformar com o sofrimento. Sabe aqueles momentos em que muitas vezes nós oramos e a oração parece que não sobe? Deus não responde. Não vem na hora que a gente precisa ou que a gente está pedindo. Olha, Deus tem três tempos. Pare, espere e prossiga. Você está olhando, você está conseguindo enxergar nesse momento o semáforo do céu? Será que a tua oração não está sendo respondida porque Deus está trabalhando? E Ele ainda não disse vá e você quer enfrentar? E o inimigo de perto tem dito Deus não vai te ouvir, Deus não vai salvar a tua filha, Deus não vai salvar o teu esposo. Deus não vai salvar o teu casamento. Deus não vai te batizar com o Espírito Santo. Deus não vai fazer o que você está precisando. Não vai abrir aquela porta de emprego. O que você está fazendo? Não podemos e não devemos nos conformar com a dor e o sofrimento, meu querido. Deus nos chamou para sermos cabeça. Deus não nos chamou para sermos cauda, escravos, nos chamou para sermos livres, cabeças, faróis, geradores de bênção. Deus não nos fez para isso. Nós temos uma promessa de Deus de chegarmos a uma terra melhor. Olha que palavra forte, né? Segunda-feira. Dia 8 de junho de 2026. Aí você pode perguntar, mas irmão, como eu vou vencer esses obstáculos? Vença o medo. Maior é o que está em você, maior é o que está em nós do que o que está no mundo. Aquiete-se, acalme o seu coração, vá buscar na fonte, não se desespere, veja o livramento de Deus, tente olhar só para Ele, confie no Senhor, vá em frente, porque a ordem é, diga ao povo que marche, e eu digo para você nessa tarde, não olhe para trás. Mas irmão, eu estou fraco, vá para a igreja. Irmão, eu não tenho força, vá a si mesmo. Volte aos cultos de oração. Não somente na igreja, mas em casa. Volte à oração em casa, ao amanhecer do dia. Volte à oração em casa, na hora de deitar. Volte à leitura das escrituras, vá buscar na fonte. Volte ao convívio no meio dos santos, em todas as programações realizadas na igreja onde você se congrega. Sabe por que tem muita gente se mudando de igreja, vai para uma igreja, vai para outra, como quem troca de roupa? É porque perderam a visão. Perderam a visão. Estão como quem está dentro de um quarto escuro, tateando, tentando encontrar a saída e não consegue, e para onde eles escutam um grito que não é ali onde ele estava, porque muitas vezes não gerou uma zona de conforto, gerou uma zona de desconforto, porque ele ou ela ouviu o que não queria ouvir, mas precisava ouvir. Aí alguém bem ali diz assim, ei, aqui é melhor, venha para cá. E como alguém que está dissolvendo um relacionamento de muitos anos, um casamento de muitos anos, ele acaba traindo aquela confiança, traindo aquele relacionamento e vai viver um outro relacionamento. Assim é aquele que muda de uma igreja para outra. Está entendendo o que, que Deus está falando para você nessa tarde? Não saia do lugar aonde Deus te chamou. Não abra mão do seu chamado. Você tem um pastor. Ele é responsável por você diante de Deus. Ele tem orado. O fato de você não estar vendo não quer dizer que ele não está orando por você. O fato de você não estar vendo não quer dizer que ele não está chorando, derramando lágrimas pela sua família. O fato de você não estar vendo não quer dizer que ele não se angustie em ver o seu sofrimento. Ele foi colocado ali para cuidar de você. Não destrua esse laço. Gemendo, chorando, se arrastando, sendo levado, fique aonde você foi chamado. Ah, irmão, eu saí, eu estou em uma outra igreja, eu não deveria ter feito isso, volte para casa. Não é aí o seu lugar. Não troque o certo. Não troque o certo. Irmão, você está querendo dizer que a igreja onde eu estou hoje está errada? Não, eu estou dizendo que você, em algum momento, quebrou uma aliança. E sabe o que vai acontecer? Hoje você está aí, amanhã você vai estar em outra igreja, e depois vai estar em outro ministério, e vai ficar pulando de ministério em ministério. Porque você não honrou o seu primeiro amor. Você não honrou a sua casa. Irmão, relacionamento é algo forte e sério. E a palavra de Deus diz ao povo que marche. Quando a palavra chega para mim e diz assim, diz ao povo que marche, ela está dizendo, diga ao povo que persevere. Persevere. Persevere. Tá doendo? Persevere. Tá desprezado? Persevere. Tá pensando em largar a cruz? Persevere. Ore mais, busque mais, ouça mais, interaja mais, mas não saia. Não troque o certo pelo duvidoso. Tem muitas pessoas, irmãos, e eu vou te dizer algo aqui muito duro. Tem muitas pessoas que estão tratando o evangelho como o pescador que faz uma pesca de arrasto na beira do mar. Ele joga 100, 200, 300 metros de rede e começa a juntar. E ali aquela rede, ela vem juntando pedras, algas, peixes nobres, peixes ruins, peixes que não tem mercado, peixes fracos, peixes grandes, peixes pequenos, mas ele vem arrastando. Como a multidão que é arrastada, né? Ele vem arrastando. Com a palavra bonita, sabe, uma elegância, ele vem arrastando como ele sabe arrastar. E quando chega na beira d'água, ele vai escolher o que ele quer, o que vai gerar lucro para ele, o que ele foi buscar. E infelizmente ele vai descartar o que não lhe serve, o que não lhe gera fruto. E a minha oração nessa tarde é que você não sirva de descarte, porque você vai se decepcionar em um momento. Você vai se sentir como um descarte. A minha oração é que, ainda que você nesse momento não se sinta ainda, ou se você já se sente, você lembre-se do filho pródigo. Na casa de meu pai há muitos jornaleiros e eu aqui passando fome. Volte para casa, meu irmão. Volte para casa, minha irmã. Hoje tem oração na igreja. Hoje tem oração, 18 horas. Hoje tem escola bíblica, às 18 horas. Não faz vergonha voltar para casa. Faz vergonha ficar sofrendo no canto onde você não faz sentido mais estar. Onde você já virou descarte. Volte. Volte. A palavra de Deus é volte. Marche. Você conhece o caminho de casa. Essa é a palavra que Deus tocou no meu coração para trazer para você. E você pode dizer a palavra que eu estava precisando ouvir. Eu vou te dizer, eu não sou pregador, sou só um menino de recado. Mas o recado eu te dei nessa tarde. Amanhã, a partir das 15 horas, nós estaremos aqui mais uma vez de volta com a palavra de Deus ao seu coração. Uma reflexão da parte de Deus ao seu coração. Porque Ele te ama. Ele te quer bem. E Ele quer você na casa dEle, servindo. Vamos ouvir um louvor? Vamos ouvir um louvor? Vamos ouvir com Fabiana Anastácio? Vamos ouvir esse louvor e daqui a pouquinho nós voltamos concluindo o programa nessa tarde, amém?

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3: Muito bem, queridos, estamos de volta. Depois de uma palavra, uma reflexão da parte de Deus, eu acho que você nunca mais vai olhar para um guardanapo, um descarte, da mesma forma. Cuidado com as ofertas. Não negocie a sua salvação. Não troque de ministério como quem está trocando de roupa. Isso pode desorganizar muita coisa na sua vida. Tem muita gente sofrendo, muita gente que, no linguajar bem claro, tem muita gente que está embebedada até hoje. Nunca mais conseguiu mais acertar o caminho. Fique embaixo da unção do seu pastor. Se há algum desentendimento entre você e alguém, refaça. Ponha sua situação em dias, porque Jesus está voltando e vai levar o seu povo. Não corra o risco de ficar, porque para onde você for, o seu problema vai acompanhar você. E o cordão a gente só emenda onde ele quebrou. O fio a gente só emenda onde ele quebrou. Entendeu? Então, nós vamos concluir o programa de hoje. Quero dizer e chamar você mais uma vez, logo mais 18 horas, na Assembleia de Deus Montese Chorozinho, ciclo de oração, campanha de oração, orando também pela família, orando pelas pessoas que estão afastadas, orando pelos filhos pródigos, e posteriormente a oração, culto da escola bíblica. Vai até ali. O diácono Carlos Júnior, pastor e os demais irmãos ali estão ali buscando ao Senhor e falando do seu amor. Amém? Vamos orar, vamos concluir. Que Deus em Cristo te abençoe, que essa palavra faça morada no seu coração. Amanhã, a partir das 15 horas, estaremos aqui mais uma vez de volta falando do amor de Deus. Amantíssimo Senhor eterno Deus, Pai querido, nós queremos te agradecer por tudo que o Senhor tem feito na nossa vida. Muito obrigado por mais um programa. Muito obrigado pela nossa família. Muito obrigado por termos uma bênção pastoral. Muito obrigado por termos um lugar onde poder nos congregar. Muito obrigado, Senhor, pela família espiritual que nos cerca. Muito obrigado pelas irmãs do ciclo de oração que têm orado por nós, por nossa família. Muito obrigado pela palavra que muitas vezes vem de encontro ao nosso coração, que não é a que queremos ouvir. que até machuca, mas é aqui que precisamos ouvir. Muito obrigado, Senhor, por tudo isso. Muito obrigado pelo dia de hoje. Muito obrigado pelo restante desse dia. Fica conosco, Senhor. Continua nos abençoando. Traz de volta aqueles que se afastaram do convívio da igreja. Que o teu nome seja glorificado em tudo e em todos. E esse é o pedido da minha oração. Continua, Senhor, me dando graça para eu poder estar falando do teu amor, poder ser usado como canal de bênção. Pai, em nome de Jesus, eu te peço, abençoa cada ouvinte dessa programação. Cada pessoa que ouvir os louvores dessa rádio, dessa web rádio, sejam ricamente abençoados e que haja salvação. E assim, em nome de Jesus, eu te peço e por fé, eu já te agradeço. Amém e graças a Deus. Meus queridos, até amanhã, se assim Deus nos permitir. Mais uma vez, com o programa Cristo, a Verdade que Liberta.
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0: Recebam este amor.
1: Glória a ti, Senhor. 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
0: Aleluia. 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

mais uma canção. Que essa seja a nossa verdade, Jesus. Que essa seja a nossa verdade, Jesus. Queremos estar onde o Senhor está, Pai. E se o Senhor habita no meio de órfãos e viúvas, Pai, é lá que queremos estar.

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subsistindo em forma de Deus, não julgou como usurpação ser igual a Deus. Antes a si mesmo se esvaziou, assumindo a forma de servo, tornando-se em semelhança de homens.

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1: Oh, aleluia!

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0: Aleluia! Deus abençoe. Que alegria estar com vocês, viu? É uma honra para o Casa USP participar desse projeto tão lindo. Deus abençoe vocês.
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0: Se essa é a sua verdade pra ele, aplauda o nome de Jesus, aplauda ele.
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